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3: Olha, olha, o Camané que era capaz de dar um bom primeiro-ministro.
4: O Camané?
3: Sim, pelo menos uma vez disse que ele encara tudo o que faz com uma grande seriedade. Lembro-me que o primeiro-ministro francês agradeceu uma vez aos cidadãos pelo imposto que pagam no país.
2: Realmente, há uma grande diferença entre França e Portugal.
3: Qual é a diferença?
2: Em ambos os países, a carga fiscal é elevada, mas o governo francês é mais bem educado.
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0: Aquele reino distante não se sabia o significado da palavra corrupção. É que alguém tinha pago para que a palavra corrupção fosse retirada de todos os dicionários.
1: Real secretária, mandai chamar imediatamente o barão da acusação à minha presença.
2: Que venha imediatamente à real presença de sua majestade o rei, o barão da acusação.
3: Haveis mandado chamar, majestade meu rei?
1: Mandei. E de veras zangado estou contigo, barão da acusação. Porque haveis falado por aí em corrupção, como se isso fosse coisa que existisse neste meu reino.
3: Ah, eu explico, majestade.
1: É melhor explicar sentado, para assentares melhor as tuas ideias. Real secretária, arranjai um assento para o barão da acusação.
2: Que traga um banco para o barão da acusação.
1: Um banco não, porque eu não confio um banco a este barão que tanto me desiludiu. É melhor vir uma cadeira.
2: Uma cadeira porquê, majestade?
1: Porque lhe assenta bastante melhor. Sobretudo se for preciso dar-lhe com a cadeira na cabeça. Adiante. Barão da acusação, é verdade que haveis dito numa reunião magna que a corrupção existe e que há até quem anda a fazer criação de lobos pequeninos para protegerem essa corrupção.
3: São os lobizinhos, majestade. E digo-vos mais, majestade, fui eu que denunciei o que se passava no Ministério das Obras e Manobras para evitar, precisamente, que 40 milhões de cruzados fossem parar a mãos indevidas.
1: Ah! E eu que de nada sabia! Real secretária, mandai de imediato buscar um barrete, porque a partir de hoje vou substituir a minha coroa por um barrete. Porque se eu estava convencido de que não havia no meu reino nenhuma corrupção, mereço mesmo enfiar o barrete.
2: Que trago de imediato um barrete para a real cabeça de sua majestade, o senhor nosso rei.
1: Bem, vamos lá esclarecer melhor essa história. Ó barão da acusação, que mãos indevidas são essas? Aonde iriam parar os 40 milhões de cruzados se por acaso não tivesses denunciado essa situação?
3: As minhas.
1: O quê? As tuas, barão da acusação. Isto é demais. Chamai o Carrasco imediatamente.
2: Que venha o Carrasco imediatamente.
3: Se é para me cortar as mãos, que me corte só duas, porque assim me sobram ainda outras duas, uma vez que a corrupção se toca sempre a quatro mãos, pelo menos.
1: Ah, sim? Pois mandarei que vos seja cortada também a garganta, porque tendes garganta a mais, varão da acusação.
3: Vos agradeço, majestade, em meu nome e no do Carrasco. É que assim, se eu morrer, já não me podem matar e o Carrasco vai meter horas extraordinárias e trabalhos a mais.
2: Pois, se possível for, que lhe corte também o pirilão para eu ficar com souvenir.

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9: A menina boa engatou na discoteca o menino que não é bom nem mau. É um playboy. Ora, e não há dúvida de que a menina boa teve mesmo muita vaca.
10: Esse teu novo namorado tem mesmo muito dinheiro, filha.
11: Olhem, o pai é podre de rico. A mãe ainda não é assim tão podre, mas é riquíssima. E mesmo ele, o Tinoni, já tem uma fábrica que é toda dele.
12: Parabéns, rapariga, parabéns. Que haja finalmente nesta família alguém com sorte. Bem, eu também não posso queixar muito porque até ganhei 10,5€ no Euromilhões.
13: Os senhores dão-me licença. Está um rapaz à porta com um ramo de flores e que tem o nome de Buzina.
12: De Buzina?
11: É o Tinoni, pai. Eu vou buscá-lo.
10: Bem, bem, bem. Tem maneiras, rapariga. Já que fizeste uma boa pesca, agora não espantes o peixe. Se vais entrar para uma família assim, VIP Jet 7, tens que saber quais são as maneiras das boas maneiras.
12: Nem que seja preciso a gente comprar a obra completa da Bobone.
10: Ambrósio, vá buscar o senhor que está à porta e depois introduz-os.
13: Introduz-o onde, minha senhora?
10: Aqui na sala. Onde é que havia de ser?
13: Ora, sei lá, a mim já nada me admira. Bem, vou buscar o Buzina. Ou será Claxon? Está o senhor Tinoni da Silva e Silva.
14: Olá, muito prazer.
11: Olá, Kiducho. Apresento o papá e a mamã.
10: Oh. Encantada.
12: Olá, rapaz, você tem um nome engraçado.
14: Oh, pois é, eu sou Silva. E depois também tenho o Silva da minha mãe e o Silva do meu pai.
12: Então diga-me, o que é que fabrica a sua fábrica?
14: Bom, se quer que lhe diga, nem sei. Eu só lá vou assinar papéis. Foi o meu pai que me arranjou aquilo, porque achou que era o mais adequado ao meu talento. Olhe, eu vou ligar para ele. Está? É você, Excelência Papá? Olhe lá, o que é que fabricam lá na minha fábrica? O quê? Ah, sim! É muito giro! É realmente para o meu talento, só podia ser! Olhe, thank you, merci, obrigado, pai! Tchau, papá!
11: Então, Kiducho, o que é que a tua fábrica fabrica?
10: O que é? Diga lá.
14: Olha, fiquem sabendo. São cavacas.
10: Cavacas?
12: Cavacas?
14: Sim, montes de cavacas todos os dias.
11: Ah, querido, então é por isso que tu és danado para a cavaqueira. Oh, Kiducho, não é?
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17: O Pirilampa Variado é o mais recente livro de Isabel Ricardo para os mais pequenitos.
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17: Mas, certo dia, tudo mudou. Na companhia do Lampião, o nosso amigo recuperou a alegria e ganhou luz.
18: Um livro pedagógico sobre a importância de ter amigos e de nunca desistir.
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18: 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As últimas de hoje vão de carrinho.
19: Algum problema, senhor guarda?
20: Mas ainda pergunta. A menina transgrediu, vou ter que lhe tirar a carta.
19: Sério? Não imagina a alegria que me dá. Há anos que ando para atirar e não consigo. Ai, obrigadinha, senhor guarda.
21: Desculpe, senhor guarda, mas não aceito esta multa por falar ao telemóvel.
20: Essa agora, você transgrediu. Não aceita a multa, porquê?
21: Porque quem falava era a minha mulher. Eu só ouvia.
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0: 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São 12 horas.
1: Boa tarde. Informação às 12 horas. Natur Weekend, quarta edição, junta observação de aves, passeios na natureza e workshops criativos. A Aldeia Mineira do Lousal recebe no próximo fim de semana, dias 23 e 24 de maio, a quarta edição do Natur Weekend, fim de semana de aves e natureza, um evento inteiramente dedicado à riqueza natural e à biodiversidade do Conselho de Grândola. Ao longo de dois dias, o programa convida participantes de todas as idades a desfrutar de diversas atividades ao ar livre e gratuitas, com especial destaque para a observação de aves e para a partilha de conhecimentos sobre o fascinante mundo da avifauna. Este ano o evento corre num cenário único, diferente das edições anteriores realizadas no litoral entre Melides e Troia. Para os amantes do turismo de natureza, o evento Natur Weekend na Aldeia Mineira do Lousal traz uma nova perspectiva sobre os habitats e paisagens naturais do concelho. O programa de atividades decorre essencialmente junto ao Centro Ciência Viva do Lousal, local de encontro para todas as atividades. No sábado, 23 de maio, as atividades começam às 9h30 com o Passeio dos Anfíbios na Papada do Lousal, dinamizado pela Tagis. Às 12 horas realiza-se uma visita guiada ao Museu Mineiro e durante a tarde os participantes poderão visitar a Galeria Valdemar, conhecida por albergar uma colónia de morcegos. O primeiro dia termina às 17h30 com o workshop de música Ecoritmo, promovida pela CIA Água do Deserto. No domingo, 24 de maio, o destaque vai para o percurso pedestre PR7, Lousal a céu aberto, com início às 9 horas, dedicado à observação de aves e à apresentação do projeto LIFE, numa ação promovida pelo Instituto da Conservação da Natureza e das Florestas.

0: e CNF e pelo Centro de Ciência Viva do Lousal. Entre as 11h30 e as 13h, decorrem ainda dois workshops criativos: a alquimia dos hidrolatos, destilação de alfazema, orientado pela artesã Emily Saturnino, e uma oficina de pintura de aves modeladas com pasta de papel, dinamizada pela artesã Cláudia Clemente. A iniciativa é organizada pelo município de Grândola e pelo Centro de Ciência Viva do Lousal, com o apoio do ICNF e da TAGES. Ciclo de cinema onde o vento cortou amarras. O Observatório da Canção de Protesto apresenta o ciclo de cinema onde o vento cortou amarras, inserido no encontro da Canção de Protesto de 2026. As exibições terão lugar no Cineteatro Grandolense, Haja Setúbal Casa da Cultura e Haja Lisboa. Hoje, quarta-feira, às 21h, no Cineteatro Grandolense, é exibido Insurreição Rítmica, áudio em português do Brasil, legendado em inglês. Município de Grândola, alerta de burla. Cuidado com falsos contactos do canil municipal. O município de Grândola alerta a população para um esquema de fraude direcionado a quem tem animais desaparecidos. Como funciona? Os burlões procuram anúncios de animais perdidos nas redes sociais, ligam aos donos fingindo ser veterinários do município, dizem que o animal foi recolhido com ferimentos e que precisa de tratamento urgente. Exigem o pagamento imediato por referência multibanco. Atenção! O município de Grândola nunca solicita pagamentos imediatos por telefone ou emite referências multibanco nestes moldes. Os procedimentos formais da autarquia nunca envolvem este tipo de cobrança. Não pague nada, não partilhe dados pessoais, tome nota do número de telefone recebido, desligue e denuncie o caso de imediato à GNR. Quanto ao tempo para hoje em Grândola, e de acordo com o Instituto Português do Mar e da Atmosfera, o céu vai apresentar-se limpo, a temperatura máxima atingirá os 32 graus e a temperatura mínima os 14 graus. Esta foi a informação das 12 horas. Regressamos com mais informação às 16 horas. Boa tarde.
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Muito boa tarde, sejam bem-vindos ao programa Sons de Câmara, ao programa de informação municipal coordenado pelo setor de comunicação, relações institucionais e cooperação do município de Grândola. Vamos estar consigo na próxima meia hora. Este programa repete hoje às 19 horas.

ao abrigo dos protocolos em vigor. Ponto 6, proposta de celebração dos contratos interadministrativos com as 4 juntas de freguesia do Conselho e respectivo apoio financeiro para execução de obras. Ponto 7, proposta de aquisição de prédio misto por exercício de direito de preferência, denominado Corela do Monte Seco, sítio nas Morteiras, em Grândola. Ponto 8, proposta de licenciamento e ocupação do domínio público marítimo para o ano 2026, do apoio de praia da Aberta Nova. Ponto 9, proposta de isenção do pagamento de taxas municipais para o ano 2026, requerido pela Associação de Moradores e Amigos da Silha do Pascoal. Ponto 10, proposta de isenção de pagamento de taxas municipais para o ano 2026, requerido pela Associação Rancho Folclórico 5 Estrelas de Abril. Ponto 11, proposta de atribuição de subsídio à Associação de Agricultores de Grândola para execução de trabalhos de manutenção e limpeza da rede viária florestal no âmbito da defesa da floresta e combate a incêndios florestais. Ponto 12. Proposta de atribuição de subsídio à Casa do Benfica de Grândola para o 11º Circuito Ciclista Jorge Nunes. Ponto 13. Proposta de fixação do preço da venda ao público do livro A Cantiga Só é uma Arma Quando a Luta Acompanhar, Canção e Política na Revolução dos Escravos 1974-1976. Ponto 14. Proposta de realojamento de uma família a título excepcional na habitação municipal situada no bairro da Esperança, em Grândola, e definição da respectiva renda apoiada. Ponto 15, proposta de anulação do pagamento de renda por motivos de entrega de habitação municipal. Ponto 16, proposta de aprovação de atualização do valor da renda apoiada a pagar por inquilinos municipais cujos rendimentos sofreram alterações. Ponto 17, proposta de aprovação da adenda ao protocolo de colaboração celebrado entre a Câmara Municipal de Grândola e a Associação José Afonso. Ponto 18, proposta de aprovação da adenda ao contrato interadministrativo celebrado entre a Câmara Municipal de Grândola e a Junta de Freguesia de Azeneira dos Barros e São Mamede do Sadão para funcionamento do circuito de transporte de crianças. Ponto 19, proposta de aprovação da adenda ao protocolo de colaboração celebrado entre a Câmara Municipal de Grândola, a Associação AI9.pt e o Agrupamento de Escolas de Grândola para o Desenvolvimento das Atividades de Enriquecimento Curricular dos alunos do 1º SEB, ano letivo 2025-2026. Ponto 20, proposta de aprovação da adenda ao protocolo de colaboração celebrado entre a Câmara Municipal de Grândola e a Casa do Povo de Azeneira dos Barros para o ano letivo 2025-2026. Ponto 21, proposta de aprovação da minuta de protocolo de colaboração a celebrar entre o município de Grândola e a Associação de Nadadores Salvadores de Grândola, Seagull Rescue, para o ano 2026. Ponto 22, proposta de criação da secção autónoma do CCA-CADAP 3. Ponto 23, proposta de autorização para recurso à reserva de recrutamento constituída no âmbito do procedimento concursal para recrutamento de 3 assistentes operacionais na área funcional de auxiliar dos serviços gerais para a área de apoio logístico integrada no setor de feiras e eventos da Divisão de Feiras, Eventos e Turismo. Ponto 24, proposta de aprovação do Regulamento Interno de Assiduidade e Pontualidade do Município de Grândola. Ponto 25, proposta de aprovação de abertura de procedimento através de concurso público para a empreitada requalificação do Largo Zeca Afonso. Ponto 26, proposta de aprovação do Plano de Prevenção e Gestão de Resíduos de Construção e Demolição referente à empreitada regularização da linha de água principal de Valpreiro. Ponto 27, proposta de aprovação do Plano de Prevenção e Gestão de Resíduos de Construção e Demolição referente à empreitada pavimentação de caminhos rurais com revestimento superficial duplo. Ponto 28, proposta de aprovação do Plano de Prevenção e Gestão de Resíduos de Construção e Demolição referente à empreitada beneficiação da Estrada Municipal 543, Troço da Aldeia da Justa, entroncamento dos Cadossos. Ponto 29, proposta de ratificação do despacho do Sr. Presidente da Câmara, 30 de abril de 2026, referente à prorrogação do prazo de execução da empreitada reabilitação da antiga residência do Dr. Cabrita, adendo ao projeto Adaptação de Serviços. Ponto 30, proposta de aprovação do plano de trabalhos ajustado à prorrogação graciosa do prazo referente à empreitada reabilitação da antiga residência do Dr. Cabrita, adendo ao projeto Adaptação de Serviços. Ponto 31, proposta de ratificação do despacho do Sr. Presidente da Câmara de 4 de maio de 2026, referente à prorrogação do prazo de execução da empreitada construção de habitação em regime

de arrendamento apoiado em Azinheira dos Barros. O ponto 32 é a proposta de aprovação da prorrogação graciosa do prazo de execução da empreitada ampliação da rede de distribuição de água do Valim da Estrada. Ponto 33, proposta de revogação da deliberação de Câmara de 12 de março de 2026 e ratificação da proposta de propriedade horizontal de habitação municipal no bairro da Esperança. Ponto 34, proposta de aprovação do projeto de execução para os arranjos exteriores dos bairros do Lousal. Ponto 35, proposta de aprovação do projeto de execução para a reabilitação do terminal rodoviário de Grândola. Ponto 36, proposta de aprovação do projeto de execução do plano de prevenção e gestão de resíduos de construção e o plano de segurança e saúde para a reabilitação, requalificação e ampliação da escola secundária António Inácio da Cruz. O ponto 37 é a proposta de aprovação da operação de loteamento Ferregial das Almas, Azinheira dos Barros e isenção do pagamento de taxas referente ao processo 1A/24.

Passo agora para a informação referente a um alerta de burla e ao cuidado com falsos contactos do canil municipal. 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

Agora, uma informação relativa à limpeza de terrenos. Informamos que a limpeza de terrenos deve ser efetuada até 31 de maio de 2026. Especial atenção para a proibição de queimas e queimadas entre 20 de maio e 30 de setembro e a previsão de temperaturas elevadas nos próximos dias. 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

Ciclo de espetáculos, o papel na música, apresenta Ana Deus e Luca Argel, Marco Oliveira e José Peixoto, Manuela Azevedo e Hélder Gonçalves, Noé Serve e Mia Tomé. Entre maio e agosto, o município de Grândola promove a primeira edição do ciclo de espetáculos O Papel da Música, uma iniciativa que cruza música e literatura num conjunto de concertos intimistas em dueto, a realizar no pátio da Biblioteca e Arquivo do município. Com entrada gratuita e início marcado para as 22 horas, este ciclo tem como principal objetivo promover a leitura, os escritores e a criação literária, ao mesmo tempo que celebra a música portuguesa através de encontros únicos entre palavras, poesia e canção. Ao longo de 4 sessões, nomes relevantes da música nacional dão voz a projetos onde a literatura ocupa um lugar central. O programa começa já esta sexta-feira, 22 de maio, com Canções para Beber com Pessoa, um espetáculo criado por Ana Deus e Luca Argel, interpretado a 2 vozes e uma guitarra. O concerto incide sobre os poemas de Fernando Pessoa escreveu com base na obra do poeta persa do século XII, Omar Khayyam, inspirando-se nas traduções inglesas. Fascinado desde jovem pela poesia do escritor, Pessoa recriou os seus poemas e escreveu textos originais seguindo a estrutura clássica do rubai, criando uma ponte singular entre a poesia persa e a literatura portuguesa. Dia 19 de junho sobem ao palco Marco Oliveira e José Peixoto, apresentando o concerto Caminho é Quanto Fica da Viagem, espetáculo que mergulha na poesia marítima e em vidas de marinheiros, cujo título provém do novo álbum do cantor, compositor e guitarrista português Marco Oliveira, que combina a tradição do fado com outras influências musicais. No dia 17 de julho, Manuela Azevedo e Hélder Gonçalves, membros dos Clã, apresentam música e poesia, um concerto despojado e intimista, onde revisitam canções dos Clã e de outros universos musicais. Um espetáculo pensado para revelar a ligação profunda entre música, palavra e criação poética. O ciclo encerra a 7 de agosto com recital, uma celebração, espetáculo performativo de Mia Tomé e Noé Serve, centrado na palavra. A voz de Mia Tomé entrelaça-se com as harmonias de Noé Serve numa atuação que combina poesia, spoken word e música, celebrando diversos autores e criando um encontro profundo e sensível para públicos de diferentes gerações.

Vamos ouvir nos próximos minutos Ana Deus e Luca Argel, eles que vão estar ao vivo em Grândola esta sexta-feira, dia 22 de maio, com o espetáculo Canções para Beber com a Pessoa. O espetáculo começa às 22 horas no pátio da Biblioteca e Arquivo e a entrada é gratuita.

Nature Weekend, da 4ª edição, junta observação de aves, passeios na natureza e workshops criativos. A aldeia mineira do Lousal recebe nos dias 23 e 24 de maio a 4ª edição do Nature Weekend, fim de semana de aves e natureza, um evento inteiramente dedicado à riqueza natural e à biodiversidade do Conselho de Grândola. Ao longo de 2 dias, o programa convida participantes de todas as idades a desfrutar de diversas atividades ao ar livre e gratuitas, com especial destaque para a observação de aves e para a partilha de conhecimentos sobre o fascinante mundo da ave e fauna. Para os amantes do turismo de natureza, o evento Nature Weekend na aldeia mineira do Lousal traz uma nova perspectiva sobre os habitats e paisagens naturais do concelho. No sábado, 23 de maio, as atividades começam às 9h30 com o Passeio dos Anfíbios na Tapada do Lousal, dinamizado pela Tagis. Às 12 horas realiza-se uma visita guiada ao Museu Mineiro e durante a tarde os participantes poderão visitar a Galeria Valdemar, conhecida por albergar uma colónia de morcegos. O primeiro dia termina às 17h30 com o workshop de música Ecorritmo, promovido pela Cia Água do Deserto. No domingo, 24 de maio, o destaque vai para o percurso pedestre Lousal a Céu Aberto, com início às 9 horas, dedicada à observação de aves e à apresentação do projeto LIFE, numa ação promovida pelo Instituto da Conservação da Natureza e das Florestas e pelo Centro Ciência Viva do Lousal. Entre as 11h30 e as 13 horas decorrem ainda 2 workshops criativos, a Alquimia dos Hidrolatados, destilação de alfazema, orientado pela artesã Emily Saturnino, e uma oficina de pintura de aves modeladas em pasta de papel, dinamizada pela artesã Cláudia Clemente.

Está aberta até 22 de maio a contratação de jovens para a Biblioteca na Praia. A atividade decorre em Melides e no Carvalhal de 1 de julho a 31 de agosto. As candidaturas até ao dia 22 devem ser efetuadas por meio de carta de motivação para o endereço de e-mail biblioteca@cm-grandola.pt. A carta de motivação deve conter o nome completo, a data e local de nascimento, a morada, o número de identificação fiscal e endereço de correio eletrónico, bem como a indicação justificada dos períodos a que se candidata. É necessário ter idade igual ou superior a 18 anos à data do início do contrato, disponibilidade para assegurar as deslocações, emissão de recibo, competências para garantir a realização do programa por meio de recolha diária de jornais em estabelecimentos comerciais a indicar, instalação e recolha diária de mobiliário, mesas, cadeiras, guarda-sóis, entre outros, atendimento aos utilizadores e recolha de dados de utilização. A atividade é remunerada. Para mais informações podem contactar a Biblioteca e Arquivo do Município de Grândola. As inscrições para o programa ocupacional Bora Lá Bolir estão abertas até 31 de maio. O programa destina-se a jovens com idades compreendidas entre os 15 e os 25 anos, residentes no Conselho de Grândola há pelo menos um ano, e tem como objetivo proporcionar aos participantes um aproveitamento útil do seu tempo livre durante as férias de verão, envolvendo-os em atividades socialmente úteis e permitindo-lhes um contacto direto com o mundo laboral. Os jovens terão a oportunidade de se envolver em várias atividades distribuídas por diversos serviços da Câmara Municipal de Grândola, juntas de freguesia, associações sem fins lucrativos e outras entidades locais. Os períodos de participação no programa são de 40 horas, distribuídas por 10 dias úteis consecutivos, com um horário de 4 horas diárias. A ficha de inscrição, mais informações e as normas de participação estão acessíveis no site do Município de Grândola.

Passamos agora à Biblioteca Itinerante, aos locais e aos horários para a próxima semana. Se vive nas localidades mais isoladas do concelho, a Big Biblioteca Itinerante de Grândola vai ter consigo. Visite a carrinha da Biblioteca Itinerante e requisite para ler em casa ou consulte no local os diversos livros que temos para si. É o seguinte, o percurso para os próximos dias. Na próxima segunda-feira, dia 25, as Ameiras recebem a Biblioteca Móvel às 10h30, água derramada a partir das 14, a Silha do Pascoal às 15h30. Dia 26, o Pinheiro da Cruz recebe a Biblioteca Móvel às 9h30, o Chaparral às 12h45 e depois a Aldeia do Pico. No próximo dia 27, o Carvalhal recebe a Biblioteca Móvel a partir das 10 da manhã, a Lagoa Formosa às 12h45 e às 13h15, a Aldeia da Muda. Dia 28, daqui a uma semana, na próxima quarta-feira, a Biblioteca Itinerante de Grândola chega a Melides às 9h30 e a Valfigueira quando forem 12h30. O Observatório da Canção de Protesto apresenta o ciclo de cinema Onde o Vento Cortou Amarras, inserido no Encontro da Canção de Protesto 2026. As exibições têm lugar no Cineteatro Grandolense, na Casa da Cultura da Aja de Setúbal e na Aja de Lisboa. Esta noite, em Grândola, às 21 horas, no Cineteatro Grandolense, é exibido o filme Exibição Rítmica, um documentário de 58 minutos que explora como a cultura e as artes performativas afro-brasileiras atuam como ferramentas de resistência. O filme acompanha projetos comunitários no estudo da Bahia na luta contra o racismo, a pobreza e a exclusão social. Entrada gratuita. Este domingo há cinema no Cine Granadeiro para ver o filme Michael, no domingo, dia 24 de maio, com duas sessões às 17 e às 21 horas. Michael é a celebração no grande ecrã da vida e do legado de um dos artistas mais influentes que o músico já, que o mundo já conheceu. O filme conta a história de vida de Michael Jackson, para além da música, traçando a sua jornada desde a descoberta do seu talento extraordinário como líder dos Jackson 5 até se tornar um artista visionário cuja ambição criativa alimentou uma busca incansável para se tornar o maior artista do mundo, destacando tanto a sua vida fora do palco como algumas das atuações mais icónicas do início da sua carreira. O filme oferece ao público um lugar na primeira fila para ver Michael Jackson. O filme é protagonizado por Jafar Jackson, sobrinho do próprio Michael Jackson. Recordo que pode adquirir o seu bilhete na nossa bilheteira online, disponível através do nosso site, e também na bilheteira física no Cine Granadeiro, que abre uma hora antes do início de cada sessão. E assim ao final do programa Sons da Câmara de hoje. Este programa repete mais logo às 19. Eu volto na próxima semana, à mesma hora, aqui na Rádio Clube de Grândola, com mais informação municipal. Até lá, desejo a continuação de uma boa tarde e que tenha uma excelente semana.

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1: Chega à hora certa, para lá da 1 da tarde. Espaço Converso com a ERC e depois o Portugal em Direto à 1h15.
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1: Da tarde no continente e na Madeira, é meio-dia nos Açores. Vamos conhecer os títulos desta edição.
3: Já a data para a eleição dos juízes em falta para o Tribunal Constitucional foi marcada essa eleição para o dia 12 de junho. O apoio de 10 cêntimos ao gasóleo agrícola entre os meses de abril e junho, anunciado pelo Governo, vai ser finalmente pago aos agricultores no próximo mês. A garantia foi deixada esta manhã na Assembleia da República pelo ministro José Manuel Fernandes. O jornal New York Times adianta que os Estados Unidos e Israel terão desenvolvido um plano para tentar provocar uma mudança de regime no Irão, que incluía a possibilidade de colocar o antigo presidente iraniano Mahmoud Ahmadinejad como figura de transição no poder, mas esse plano acabou por falhar.
1: Notícias. A edição é de João Vasco.
3: Abrimos com a notícia de um incêndio que deflagrou esta quarta-feira na zona agrícola do Biogal, em Faro. De acordo com a Proteção Civil, este fogo já está dominado, não ameaçou casas, mas destruiu pelo menos 7 viaturas que pertenciam a uma renta-car. Um anexo de uma casa devoluta também foi atingido. No terreno, a combater as chamas, tiveram 38 operacionais, apoiados por 13 veículos. De acordo com a informação adiantada há pouco à Antena 1, este incêndio foi dado como dominado, destruiu apenas 7 viaturas. Um incêndio na zona do Biogal, em Faro, um anexo de uma casa devoluta também foi atingido. Já a data para a eleição dos juízes em falta para o Tribunal Constitucional, essa eleição está agendada para o dia 12 de junho. O Presidente da Assembleia da República, José Pedro Aguiar Branco, marcou as eleições para essa data contra a vontade do Chega. Madalena Salema.
4: A eleição dos 4 juízes para o Tribunal Constitucional e do Provedor de Justiça será a 12 de junho, com a entrega das listas até 29 de maio. O Presidente da Assembleia da República produziu um parecer jurídico em defesa da eleição dos 4 lugares, uma vez que já foi publicado em Diário da República a renúncia do Presidente do Tribunal Constitucional. Explica Francisco Figueira, porta-voz da Conferência de Líderes.
5: Isto é entendimento do Sr. Presidente da Assembleia da República que, estando, digamos, produzido o efeito da renúncia do Sr. Presidente do Tribunal Constitucional, no momento da eleição e da tomada de posse subsequente do novo juiz, ele cessará, digamos, o presidente que está ainda em funções, cessará funções, mas digamos que estamos num domínio de análise jurídica da situação e não propriamente política, não é?
4: O debate do Estado da Nação ficou agendado para 16 de julho, o último plenário para o dia seguinte. Os trabalhos parlamentares terminam a 24 de julho.
3: Decisões que saíram da reunião de conferência de líderes desta quarta-feira. As eleições dos juízes em falta para o Tribunal Constitucional estão então agendadas para o próximo dia 12 de junho. A entrega de listas ocorre até ao final de maio. O Governo acredita que nas próximas semanas vai ser possível mitigar o problema das longas filas de espera na zona do controle de fronteiras do aeroporto de Lisboa. Convicção manifestada esta manhã na Assembleia da República pelo Ministro das Infraestruturas. Miguel Pinto Luz reconhece que a situação está a prejudicar a imagem de Portugal lá fora.
6: Não queremos comprometer a imagem de Portugal mais do que já foi comprometida, Eu não vou pôr a minha cabeça debaixo da areia, claro que já foi comprometida. Eu vejo aquilo que a senhora deputada tem visto e, portanto, e sei do prejuízo para a imagem nacional que está a acontecer em relação a este sistema. E, portanto, nós estamos comprometidos. Acreditamos que nas próximas semanas, próximo mês, vamos conseguir mitigar a situação. Estamos a investir tudo o que podemos, do lado do hardware, do lado dos recursos humanos, para colmatar esta situação. O sistema não funcionou, é um embaraço e nós estamos comprometidos, tanto eu, como o Ministro da Administração Interna, como os vários ministros envolvidos, estamos comprometidos a encontrar uma solução.
3: O Ministro das Infraestruturas a reconhecer que as longas filas de espera na zona do controle de fronteiras do aeroporto de Lisboa são um embaraço para Portugal. Miguel Pinto Luz garante, no entanto, que o Governo está a fazer tudo para resolver a situação. Os apoios ao gasóleo agrícola anunciados pelo Governo vão ser pagos em junho, uma garantia deixada esta manhã no Parlamento pelo Ministro da Agricultura. Face à escalada dos preços dos combustíveis, o Executivo aprovou um apoio de 10 cêntimos por litro no gasóleo agrícola entre os meses de abril e junho, mas até agora os agricultores ainda não receberam essa ajuda. Ora, hoje, na Comissão Parlamentar de Agricultura, José Manuel Fernandes comprometeu-se com esse pagamento no próximo mês de junho.
7: Relativamente a esta portaria que também foi publicada para o gasóleo, ou que está em vias de publicação, aquilo que eu posso dizer é que pagaremos em junho o apoio para o gasóleo agrícola.
3: A promessa do Ministro da Agricultura, José Manuel Fernandes. Os trabalhadores da Agência Luz, em greve durante todo o dia de hoje, estão desde as 11h30 da manhã concentrados em frente à Assembleia da República para contestarem os novos estatutos da Agência de Notícias. Os profissionais da Luz consideram que estes estatutos colocam em risco a independência editorial da agência. Na última hora, Alexandre Sofia Costa, o secretário-geral do PS, José Luís Carneiro, deslocou-se aí ao protesto.
8: O líder do PS veio cá manifestar solidariedade com as reivindicações dos trabalhadores e ouviu as explicações de Irina Melo, jornalista da Lusa.
9: Agora propunha... E o facto de estarem a criar ingerências, possibilidade de gerências externas na Lusa, isso põe em causa, além de pôr em causa o Estado de Direito, consideramos nós que há irregularidades a nível de legislação europeia e portuguesa, o facto do jornalismo estar a ser posto em causa na Lusa, a liberdade de informar e haver possibilidade de gerências políticas, a própria Lusa é determinante para o impacto de Portugal lá fora e tem de ser feito com jornalismo a sério.
10: Foi exatamente. Há dois pontos fundamentais. Do meu ponto de vista, um é a garantia da isenção, da imparcialidade, da liberdade, da autonomia e do sentido de responsabilidade que a Lusa tem tido com uma imprensa livre e que seja garante dos valores democráticos. A outra é também procurarem colocar a Lusa num papel subsidiário, que também é inaceitável. Porquê? Porque a Lusa tem em si mesmo uma extensão e uma expressão, quer do ponto de vista territorial interno, quer do ponto de vista territorial externo, que é talvez das mais importantes riquezas de que o país dispõe em termos de expressão da língua, da cultura e da afirmação de Portugal no mundo. Portanto.
8: Solidariedade do líder do PS com estes trabalhadores. Também Paulo Raimundo passou por esta manifestação. O secretário-geral do PCP diz que só há agora um caminho para a Lusa.
11: Ficamos mais autonomia, mais capacidade para trabalhar, respeito pelos trabalhadores, respeito pelos jornalistas, respeito por todos, é isso que se impõe. E não este caminho de governamentalização, que é um caminho completamente perigoso, aliás. Destruir a Lusa é atacar a democracia, como está naquele cartaz, e é isto. No fundo, resume-se tudo a isto.
8: Paulo Raimundo veio cá dizer que o único caminho para a Lusa é a independência. Também passaram por aqui os líderes parlamentares do Bloco de Esquerda e do Livre. Os trabalhadores, perto de uma centena, continuam aqui por esta hora. Há palavras de ordem, sobretudo direção de informação não deve ir à comissão, é uma das reivindicações destes trabalhadores, que também já prometeram apresentar uma queixa às instâncias europeias sobre este estatuto que o Governo quer aprovar. Certo é que hoje, durante todo o dia, não há notícias em linha na Lusa.
3: Reportagem de Alexandra Sofia Costa na Assembleia da República. No interior da Assembleia, no hemiciclo, vão ser discutidos esta tarde vários projetos para a revisão dos estatutos da Lusa. Os Estados Unidos e Israel terão desenvolvido um plano para tentar provocar uma mudança de regime no Irão, que incluía a possibilidade de colocar o antigo presidente iraniano Mahmoud Ahmadinejad como figura de transição no poder. A ideia, de acordo com o jornal New York Times, fazia parte de uma estratégia mais ampla para enfraquecer o governo iraniano durante o conflito que se iniciou a 28 de fevereiro. No entanto, a operação para...
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14: 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Grandinhas na brasa. Há um problema da parada da paródia.
15: Hoje as primeiras são com putos do sexo masculino e com as puras garinas do sexo feminino.

0: Olha, mamãe, amanhã não há aulas.
1: Não há aulas? Mas não há aulas porquê?
0: É que houve um miúdo lá da escola que pôs um alfinete na cadeira da setora.
1: Credo, que maldade. E a senhora professora, picou-se?
0: Não, porque eu na altura em que ela ia sentar-se, tirei-lhe a cadeira. Graças a mim não se picou. Embora tivesse partido a bacia. O que vale é que eu não precisei da bacia para nada, porque já tinha lavado as mãos. Sou um chaval de mãos limpas, mamã.
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0: Agostinha, vamos lá, Agostinha.
1: Oh, Silenha, todos por cima de Sardanha.
0: Oh, freguesa, olha a petinga. Ah, tão boa que vai ao tacho e não minga.
2: Está fresca.
0: Ah, freguesa, olha, está fresquíssima. Olha, fui eu buscá-la ao barco às 4 da manhã.
2: Ai, que esquisito. Ainda estão cheias de gelo. Diga-me uma coisa, tenho a certeza que não são congeladas?
0: Ah, Francinha, claro que não. O gelo que você está a ver é do frio. Está com um brioco tão grande que até congela a baba das patingas, senhora.
1: Oh, Silenha, velha, tu realmente mentes com quantos dedos tens na boca?
0: Olha como só tenho 5 dentes. Isso quer dizer que sou muito honesta. Brigadinho pelo elogio.
2: Olha, está bem, pronto. Então eu levo uma dúzia delas, está bem?
0: Ah, faz você, me sei muito bem, freguesa. São 3 aéreos e mais, faz favor, hein?
2: Então aqui está.
0: Ah, senhora, não tem mais pequeno? 50 aéreos a esta hora da manhã. Olha que assim, dá-me cabo dos trocos.
1: Oh, mulher, lá estás tu outra vez ao drabore. Tu nem sequer tens troco para isso. Ao máximo deves ter para aí 2 aéreos aí no avental.
0: Está calada, mulher, está calada. Olha, ainda por cima, freguesa, com tanta nota falsa para aí a circular, a gente nunca sabe se há de confiar ou não.
2: Ouça lá, se está a suspeitar de mim, passa a nota num desses detectores de notas falsas e já tira as dúvidas.
0: Oh, um daqueles detectores que dão uma luz azul. Pois é, freguesa, você veja lá que ainda ontem recebi um novinho em folha.
2: Ah, então ainda melhor.
1: Melhor não, pariga. Sabe, teve de voltar para trás, porque vai com defeito.
0: Olha isso. Em vez de ser azul, a luz era vermelha. E sabe como é? Na minha banca vermelho, só o red fish, que eu caço lagarta até à raiz dos cabelos, percebe?
2: Olha, querida, então nesse caso, nada feito.
0: Mas então vá-se embora e deixa-me aqui as patingas, que estão tão boas e baratinhas.
2: Então, a senhora não me dá troco?
0: Ah, então eu dava o troco, dava 2 chapadões nessa boca e ias bem aviada.
1: Tem calma, Silenha, que eu vou ligar ao meu filho.
0: O quê? Esse teso? Alguma vez ele tem troco de 50? Só se for 50 cêntimos.
1: Não, mulher, ele tem a maneira da gente saber se a nota é falsa ou verdadeira.
0: Como?
1: Até tu não te lembras que ele tem um daqueles carros da Tuning?
0: Do Toninha? Oh, filha, pescar isso é ilegal.
1: Não, mulher, eu estou a dizer do Tuning. Aqueles carros todos assim artilhados, com palas e luzinhas.
0: Estou a ver.
1: Como ele tem assim uma luzinha azul a apontar para a estrada, a gente podia levar lá a nota e meter lá à frente dos faróis a ver se é falso.
0: Oh, Agostinha, o carro do teu filho anda depressa.
1: Filha, é que há má velocidade.
0: É que dá um jeitão, um carro rápido, para ir a correr atrás da freguesa.
1: Mas porquê?
0: Tu não vês? Não vês que ela se foi embora, grandíssima badalhoca?
1: Tu querias o quê? Começaste logo a desconfiar dela!
0: Oh, mulher! Nos dias de hoje, a gente sabe lá em quem pode confiar. Ainda no outro dia, a minha Jéssica foi à internet e conseguiu falsificar as notas.
1: Até e comprou o quê? Diz lá.
0: 2 pares de estalos na tromba. Foi o que eu lhe dei quando descobri que ela tinha chumbado em matemática.
1: Matemática?
0: Sim, filha. O que ela falsificou foram as notas da escola. Se fossem as outras, até eu as apanhava e passava-as aqui às totós das freguesas. Agostinha! Vai-me lá, Agostinha!
1: Oh, Silenha, filha, antes prefiro assim uma sardinha.
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13: Hoje, no estúdio central dos Novos Parodiantes, vamos ter um caso que mete bolas. Muitas bolas, não é assim?
12: Ai, é verdade, é verdade. Temos aqui uma mulher que vive com o marido e mais dois. Olá, Karina. É verdade que é casada e vive com o seu marido e mais dois outros homens?
14: É verdade, é.
12: E como é que foi que isso aconteceu? Importa-se de nos dizer?
14: Ah, não importo nada. Olha, foi a pedido do meu marido.
12: Ouviram? Ainda há maridos como deve ser, não é verdade? E o marido da Karina vai entrar agora aqui no nosso estúdio. Ailo!
14: Olá, querido! Beija-me, amor!
12: Você é casado com a Karina, não é?
7: Sou isso aí mesmo. Sou casado com a minha mulher. Sou.
12: Muito bem, muito bem. E o que é que você faz na vida?
7: Bem, de manhã vou à casa de banho. Tomo um mata-bicho. Depois...
12: Não, é nada disso, não é nada disso. Qual é a sua profissão?
7: Dou pontapés e cabeçadas.
12: Ah, sim. É segurança de alguma discoteca?
7: Calma aí, minha. Dou pontapés e cabeçadas, mas é nas bolas.
12: O quê? Mas quais bolas?
7: Nas bolas do futebol. Eu sou futebolista e jogador de futebol, moro. Oh, sou um grande goleador, principalmente quando meto golos.
12: Ah, é verdade que foi você que teve a ideia de levar dois homens lá para casa para viver consigo e com a sua mulher?
7: Eu fui. É que eu, para conseguir meter... Preciso de ponta.
12: Desculpe. Importam-se de explicar melhor?
14: É simples. O meu marido precisa de ter ponta e por isso arranjou dois pontas que lhe empurram as bolas que é para ele as meter.
12: Ah, e aqui estão eles. O Olkovic e o Falkovic. Bem, foi mais uma entrevista no nosso estúdio central. Hoje apresentámos a história de um futebolista que, por falta de ponta, arranjou dois.
14: É isso aí! E se no próximo carnaval precisarem de uma atração brasileira, aí, em qualquer parte, eu também faço uma pontinha, tá?
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11: E vamos para a última de hoje e desta semana.
19: Olha, mamãe, amanhã não há aulas.
20: Não há aulas? Mas não há aulas porquê?
19: É que houve um miúdo lá da escola que pôs um alfinete na cadeira da setora.
20: Credo, que maldade. E a senhora professora, picou-se?
19: Não, porque eu na altura em que ela ia sentar-se, tirei-lhe a cadeira. Graças a mim não se picou. Embora tivesse partido a bacia. O que vale é que eu não precisei da bacia para nada, porque já tinha lavado as mãos. Sou um chaval de mãos limpas, mamã.
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0: E temos agora em linha o amigo Agostinho de Santos. Boa tarde, Agostinho.
1: Boa tarde, amigo Carlos.
0: Ora, boa tarde. Como é que vão por aí?
1: Ora, cá vamos.
0: Sim, senhor, sim, senhor.
1: Mais um dia.
0: Senhora.
1: Amigo Carlos, vamos ouvir aí o Roberto Carlos no Baile da Fazenda.
0: Sim, senhor.
1: Olha, para dedicar a todas as pessoas que eu costumo pedirem, que eu costumo dedicarem, e para o meu amigo com um grande abraço, e até amanhã, se Deus quiser.
0: Muito obrigado então, amigo Agostinho.
1: Para quem fez anos também hoje.
0: Sim, senhora. Muito obrigado então, amigo Agostinho. Um resto então de uma boa tarde. Beijinho à Manuela, um abraço para si e até amanhã então.
1: E adeus, até amanhã.
0: Adeus, obrigado. Boa tarde, boa tarde. Adeus, adeus. Vamos chegar então com o Roberto Carlos, o Baile da Fazenda.

Estivemos então com o Roberto Carlos. O Baile da Fazenda foi um pedido do amigo Agostinho Santos. São agora 18 horas e 42 minutos. A nossa linha encontra-se então disponível. Se nos quiser ligar, pode fazê-lo então através do 269-442-587 e pedir então o disco da sua preferência. Nós ficamos então a aguardar a sua participação. Não deixe então de participar.

0: Já temos em linha agora a Itelvina Mateus. Muito boa tarde, Itelvina.
1: Boa tarde.
0: Boa tarde, está tudo bem por aí?
1: Está tudo bem consigo.
0: Felizmente também vai tudo bem, obrigada. Ora, diga.
1: Até é para ouvir a Maria da Fé, no fado errado.
0: Sim.
1: E é para dedicar aí à Hermelinda Costa e à esposa do Samuel, com parabéns para ela, tudo bom para eles. E é para as minhas primas e para a minha filha. Não sei se já disse a Hermelinda Costa.
0: Não.
1: É também para a Hermelinda Costa. E pronto, e chega. E para todos quantos me estão a ouvirem.
0: Sim, senhora, e Itelvina.
1: Prontos.
0: Muito obrigado então pela sua participação. Resta então de uma boa tarde e até amanhã então.
1: Boa tarde, até amanhã.
0: Adeus, até amanhã. Vamos chegar então com Maria da Fé, Fado Errado.

0: temos agora em linha a Floriana. Muito boa tarde, Floriana.
1: Boa tarde, Nino Carlos. Como é que está hoje?
0: Vai tudo andando, felizmente. Hoje está tudo, está bom, está calor.
1: Ah, está. Aqui em Setúbal também está muito calor. Nem se vê nenhuma nuvem no céu. Está tudo azulinho.
0: É verdade, é verdade. Hoje está, está um bocadinho de vento, bom. Mas está bom.
1: Pois, mas é pouca chinha. Aqui não. Olha, por causa dos prédios, não sei.
0: Sim,
1: não
0: sim.
1: Tem assim muito vento.
0: Sim, sim.
1: Às vezes há muito vento, é na avenida.
0: Exato, exato, exato.
1: Pois, é
0: pois
1: é,
0: mas levantou-se vento. Assim um ventinho quente, né? É um sim, vento sim, frio, sim. Mas é. Está a vento?
1: Está, está. Mas o dia está bom.
0: Está, sim, senhora.
1: Sim. Nino Carlos, eu gostava de hoje de ouvir. A Amália Rodrigues.
0: Sim.
1: A Gaivota.
0: Sim, senhora.
1: Muito obrigado. Olha, vou educar para o menino Carlos, para a sua mãezinha, mãe e seus sobrinhos, com tudo bom, com muita saúde e muita sorte. E também para as minhas filhotas, que eu tive cá hoje, a mais velhinha. Tudo bom para elas duas e para os meus netinhos e para os meus anjos também. Tudo bom, é que eu desejo para eles todos. E é também para o Miguel, para a amiguinha Francisquinha, para o senhor Valério e a sua esposa, um beijinho para esta senhora que eu gosto muito dela ouvi-la, para a amiguinha Hortência e o Marcolino, a amiguinha Delmira e a sua filhota, para o senhor Inácio, e para a amiguinha Ana Paula de Vendas Novas, para o Vítor Moroso, para a senhora Cristinho e a Manuela, um beijinho grande para eles dois, gosto muito também da Manuela, já há muitos anos que a conheço, e para a Margarida Nunes e a família, para a amiguinha Silvina Pereira, para a senhora Avelino das Pontes com a sua esposa, para a senhora Becas, para as suas meninas e tudo bom, e para a Manuela do Pico também, gosto muito dela também. E agora vou dar um beijinho grande e agradecer para a amiguinha, eu não gosto de dizer dona, desculpa lá, mas eu não gosto, para a amiguinha Itelvina, que ontem falou em mim e deu os parabéns para o meu netinho. Um grande beijinho para esta amiguinha. Também gosto muito de ouvi-la falar. Gosto muito do tempo que ela entra, mas gosto muito de ouvi-la.
0: Sim,
1: um beijo,
0: senhora.
1: Muito grande. Se quiser ser minha amiga, também é. Como as outras são.
0: Sim, senhora.
1: É isto que eu queria dizer. Tudo bom. E é para a amiguinha Fatinha, de Alcácer, mas a sua família. Para a amiguinha Julieta Dias. E para todas as amiguinhas e para quem tiver a ouvir o rádio, que é um rádio que eu gosto muito, já há mais de 20 anos que eu ouço.
0: Uhum.
1: E tudo bom, é que eu desejo. E um beijinho grande outra vez para o menino Carlos, que merece.
0: Obrigado, então. Floriana, um resto então de uma boa tarde, um beijinho e até amanhã, então.
1: Até amanhã, menino Carlos.
0: Adeus.
1: E um bom programa.
0: Adeus, obrigada, boa tarde,
1: tchau,
0: obrigada,
1: tchau,
0: boa tarde.
1: Tchau, tchau, tchau.
0: Vamos terminar então esta primeira hora do programa Discos Pedidos com a voz de Amália Rodrigues. Gaivota.

E foi com a voz de Amália Rodrigues, gaivota, um pedido da Floriana, que chegamos ao fim desta primeira hora do programa Discos Pedidos, de quarta-feira, 20 de maio. Fiquem então com o sinal horário das 18 horas e os comerciais. Eu volto logo a seguir para a segunda hora. Fiquem então por aí. Até já.

0: 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São 18 horas.
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Renovados votos de muito boa tarde, 5 minutos depois das 18 horas, continua na sintonia dos 91.3 FM da Rádio Clube de Grândola e nós estamos de volta para a segunda e última hora do programa Discos Pedidos de quarta-feira, 20 de maio. Sejam então muito bem-vindos e muito bem-vindas a esta última hora de emissão. Como já sabe, Discos Pedidos fazem-lhe companhia diariamente, segunda à sexta-feira, entre as 17 e as 19. Para pedir o disco da sua preferência, basta então marcar o 269-442-587.

0: E vamos então dar início a esta última hora de emissão do programa Discos Pedidos, recebendo já o nosso primeiro ouvinte desta segunda hora, o Paulo Pinela. Boa tarde, Paulo.
1: Boa tarde.
0: Boa tarde, tudo bem por aí?
1: Tudo bem.
0: Sim, senhora. Ora, e o que é que vamos então ouvir?
1: Nélio Monteiro.
0: Não é o Nélio Monteiro, é o Fernando Monteiro.
1: Sim, Fernando Monteiro, que vai vir no passeio.
0: Sim, e é para dedicar?
1: Para dedicar à minha família toda, à minha namorada e à minha mãe, é só.
0: Obrigado então pela tua participação, Paulo. Um resto então de uma boa tarde,
1: uma
0: continuação de uma boa semana e até amanhã. Um abraço.
1: Um abraço.
0: Vamos chegar então com o Fernando Monteiro, aliás, com Uma Velhinha no Passeio.

0: Estivemos então com Fernando Monteiro, uma velhinha no passeio. Foi um pedido do Paulo Pinella. E vamos dar agora as boas-tardes ao Miguel da Sobreda. Boa tarde, Miguel.
1: Boa tarde, tudo bem?
0: Bem, obrigado. E tu como é que vais também por aí?
1: Também tirando o calor.
0: Não podemos queixar até. Andámos aí a dizer que estava frio. Agora está bom.
1: É, mas hoje está muito calor.
0: Está, mas ainda vai estar mais. Ainda está mais, Miguel. Ora, e o que é que vamos então ouvir?
1: Mais para a Anitta.
0: Sim.
1: Vou ligar para ti, vou ligar para o Agostinho Santos e Manuela Montes. Vou ligar para a Floriana, vou ligar para o Geraldo Valério e a senhora. Vou ligar para o Elvis Rodrigues do Futebol e para a Nélia. E vou ligar para a minha amiga Flash Planta e família. E vai para o Inácio da Gambi e para todos que estão indo ao vivo e da manhã, se Deus quiser.
0: Muito obrigado então, Miguel. Um resto de uma boa tarde. Um abraço e até amanhã então.
1: Um abraço também.
0: Adeus, boa tarde, obrigado. Vamos chegar então com o Marco Paulo, Anitta.

0: Escutamos então o Marco Paulo com Anitta, um pedido do Miguel da Sobreda. E vamos receber agora a Felicidade Rosário. Muito boa tarde, Felicidade.
1: Boa tarde.
0: Boa tarde, tudo bem por aí?
1: Sim, como de calor.
0: É verdade, é então a gente andava-se a queixar que estava frio, que nunca mais vinha o calor.
1: Está bom, está.
0: Agora está bom, sim, senhora.
1: Sim.
0: Ora, Felicidade, sim. O que é que vamos então ouvir?
1: O Jorge Ferreira.
0: O Dinheiro,
1: né? A canção do Dinheiro, sim.
0: E é para dedicar?
1: É para dedicar ao meu marido e aos meus filhos. Uhum. E a você aí na rádio.
0: Obrigado.
1: Um dia bem passado.
0: Muito obrigado, e então, Felicidade.
1: E para quem gostar de ouvir?
0: Sim, senhora. Muito obrigado, então, pela sua participação. O resto é todo de uma boa tarde. Continuação de uma boa semana. E até uma próxima, então.
1: Obrigado.
0: Adeus. Boa tarde. Obrigada. Boa tarde. Vamos ficar, então, com Jorge Ferreira, o Dinheiro.

Estivemos então com Jorge Ferreira. O dinheiro foi um pedido da Felicidade Rosário. São agora 18 horas e 20 minutos. A nossa linha encontra-se então disponível. Se nos quiser ligar, pode então fazê-lo através do 269-442-587 e pedir então o disco da sua preferência.

0: Já temos então agora em linha a Maria Luísa. Muito boa tarde, Maria Luísa.
1: Boa tarde.
0: Boa tarde.
1: Então, eu gostava de ouvir as bombocas no tum-tum.
0: Tum-tum-tum.
1: Quero para dedicar às minhas primas Maria de Almira e a filha, a Dulce, a minha mãe, com os grandes beijinhos para elas, para a minha vizinha amiga Isaurinda, para a minha vizinha Dulce, para o meu primo Arlindo e esposa, e por hoje é só, e para si também, e para o auditório que estão a ouvir, se gostar. E pronto, olha, um beijinho para si, tudo de bom, e até à próxima.
0: Muito obrigado então, Maria Luísa, o resto então de uma boa tarde, continuação de uma boa semana. Beijinho e até uma próxima então.
1: Até uma próxima,
0: adeus,
1: boa tarde, obrigada.
0: Adeus, boa tarde, obrigada. Boa tarde. Vamos chegar então com as bombocas, tum tum tum.

Estivemos então com as bombocas, tum, tum, tum. Foi um pedido da nossa ouvinte, Maria Luísa.

0: E vamos receber agora a Fátima de Alcácer do Sal. Boa tarde, Fátima.
1: Boa tarde, Carlos. Ora, e todo o nosso auditório.
0: Tudo bem por aí?
1: Ora, muito cansada, muita calor.
0: É, então, mas a gente queixava-se do frio, da chuva e do vento e de tudo.
1: Pois, agora queixamos-se do calor.
0: É verdade, então, a gente não tem que ter alguma coisa para se queixar.
1: Pois, com certeza. Mas isto, veja, as temperaturas batadas estão altas e depois desce. Pois. Isto já não sabe quando é...
0: É verdade,
1: quando
0: é verdade. Era,
1: quando é verão, quando isto já está tudo...
0: É mesmo, é mesmo.
1: Não foi verdade, depois. Então vamos lá ouvir a tão Lenita Gentili, Natalino de Jesus, um fado para dois.
0: Fado para dois, chama-se só assim.
1: Sim. Para dedicar a todos. Pronto,
0: sim, senhora.
1: Para dedicar. E agora não ouço ninguém. Vá lá que eu já estive um bocadinho mais cedo.
0: Ah.
1: E então, olha, um resto de um dia de bom de quarta-feira para todos. Um beijinho a todos, para si também com um bom programa. E até amanhã, se vocês quiserem.
0: Muito obrigado, então, Fátima. Um resto então de uma boa tarde. Um abraço ao marido, um beijinho para si e até amanhã, então.
1: Até amanhã, se vocês quiserem. Eu depois digo o foco.
0: Está bem, está bem, está bem. Adeus, adeus, adeus. Vamos chegar então com a Lenita Gentili e Natalino de Jesus, Fado para Dois.

0: Estivemos então com a voz de Lenita Gentili e Natalino de Jesus, Fado para Dois, foi um pedido da nossa ouvinte Fátima de Alcácer do Sal. E vamos agora receber o Américo Pereira. Muito boa tarde, Américo.
1: Boa tarde, Carlos. Tudo bem por aí?
0: Bem, obrigado. E vocês também, como é que vão por aí?
1: Também está.
0: Bem,
1: felizmente. Hoje já está quentinho.
0: Ah, hoje já está um bocadinho. Hoje já se sente bem.
1: É verdade.
0: A gente andava a queixar-se do que mais chegava o calor. Olha, aqui temos ele.
1: E agora acho que até o fim de semana que é todos os dias a seguir.
0: É até sexta-feira. Depois baixa um bocadinho. Sim, senhora.
1: Sim, senhora.
0: Ora, diga.
1: Queria ouvir o João Casanova.
0: Sim.
1: Num laço de grande amor.
0: Sim, senhora.
1: Para dedicar à minha cara a metade e para dedicar a todo o auditório que tens na escuta e que gosto de ouvir.
0: Sim, senhor Américo. Muito obrigado então pela sua participação.
1: Obrigado.
0: Um resto boa então tarde. De uma boa tarde, um grande abraço. Obrigado. E até uma próxima.
1: Obrigado.
0: Adeus, boa tarde. Para ouvir fica então João Casanova num laço de grande amor.

0: A voz então de João Casanova, num laço de grande amor, foi um pedido do Américo Pereira. E vamos agora receber a Irmelinda Costa. Boa tarde, Irmelinda.
1: Boa tarde, Carlos. Está tudo bem?
0: Bem, obrigada aí. Vocês também, como é que vão por aí?
1: Bem, vamos passando bem, graças a Deus.
0: Sim, senhora.
1: Então eu gostaria de ouvir, se possível, o Rodrigo É Tão Bom Ser Pequenino.
0: Sim.
1: E vou dedicar a todas as pessoas que por hábito o costumo fazer, para todos os que estão na escuta, para todos os ouvintes da RCG, para toda a minha família, com um beijinho para todos, saúde e paz, é o que nós precisamos. E até amanhã, se Deus quiser, Carlos, e para ti também tudo de bom.
0: Muito obrigado então, Irmelinda. Um resto então de uma boa tarde, um beijinho e até amanhã então.
1: Muito obrigada, com licença.
0: Adeus, boa tarde, obrigado. Para ouvir fica então a voz de Rodrigo,

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Vamos lá.

0: 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São 0 horas. 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